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1: Olá, que tal? Que Deus ilumine a sua vida, muita luz a você, amigo, amiga, você que está acompanhando esta programação Prosperidade com Deus. Muita luz! Muita luz a você, ama de casa, amigo trabalhador, a você que nos acompanha, vá manejando, está em sua casa. Você que nos acompanha de alguma parte, de alguma maneira, a programação, a chegada está você, de alguma forma, nossa voz está chegando até você. É o próprio Deus que ilumina seus caminhos agora e te dá a luz para você sair dessa situação crítica que você está vivendo. Esta situação de desespero. Amigo, amigo, confie em Deus. Coloque sua vida, sabe, na confiança. Confie naquele que tem todo o poder. Quando confiamos em Deus, nós nos entregamos a Ele. Confie em Deus, que Ele hará coisas grandes. Escute-me, já se passaram 6 meses de ano. Entramos em el segundo semestre deste ano de 2026. E creia que lo mejor de Deus está por venir. Repita, diga isso consigo. Diga agora, lo mejor de Deus está por venir. Eu quero colocar a sua inteira disposição os números de nosso teléfono, de nosso WhatsApp, 7808-8339. Escriba-nos, envie-nos áudio. Estamos aqui para atender a todas as pessoas. Lily Goodman.

0: 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Você que diz assim, eu não tenho a condição de ter o básico em minha vida. Sabe? Você não tem a condição de para comprar os alimentos, medicamentos, transporte, sabe, aqueles serviços básicos. Se seus ingressos não lhe alcançam, a economia está crescendo, aumentando, pero sua vida não cresce no mesmo ritmo. Você que tem salário baixo, você trabalha largas horas. Você trabalha largas jornadas, mas seus ingressos apenas alcançam para cobrir as necessidades básicas. Você está desempregado. Ou seja, você não encontra oportunidades laborais. Ou seja, não conseguem até o trabalho informal, você não é logrado. Você não consegue vencer e por isso barra os ingressos. Você que está acompanhando a hora, você disse, eu tenho deudas. Você tem deudas. Você está tão endeudada que você não tem condições de pagar estas deudas. Sua condição é de plena miséria. É para você que realizamos essa reunião de la prosperidade com Deus. A cada lunes, as pessoas que participam recebem uma direção, a direção da palavra de Deus, para vencer a essa situação que você ha vivido.
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1: Olá, que tal? Que Deus bendiga a você e a toda a sua família. É um gosto enorme estar com todos vocês, dando início a nosso programa Hablando de Vida. E queremos, através desta programação, transmitir vida, esperança, paz a seu coração, principalmente para aqueles que han vivido dias de emoções. Sepa que el llanto puede durar toda una noche, pero por la mañana vendrá la alegría. Toda esta situación que usted está enfrentando, usted la superará. Encomenda al Señor tu camino y Él actuará en su favor. Si usted precisa de apoio, de ajuda, aqui estamos para lhes ajudar. Por estes números, você pode neste momento marcar-nos e com gusto deixar seu nome, o nome de um familiar ou enviar-nos também uma mensagem via WhatsApp e com gusto estaremos blindando-lhe a atenção. 7808-8339. Se lo repito, 7808-8339. Ou por nossa linha acá de Santa Tecla, 7243-0072, 7243-0072. Aqui estamos para lhes ajudar. Deixe preparado um vasito com água, porque em los instantes finales estaremos realizando uma oração em seu favor. Corra la voz, avise a los amigos e familiares que já pensou seu programa Hablando de Vida.

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1: 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E o senhor Ramon pede transformação e também pede oração por sua vida econômica. 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Você crê em milagros? Você crê que Deus tem um milagro para sua vida? Ponga atenção nesse corte e pegado testemunhos de pessoas que, através deste tratamento que se lleva a cabo cada domingo, han obtenido resultados.
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Damos início ao seu programa Señales. E queremos, através desse programa, mostrar para você que sim se pode cambiar de vida. Você que ha perdido muito, você que ha sido rechazado, você que abusaram de sua confiança, você que ha sido traicionado, você que perdeu por causa da envidia, por causa da brujeria, você está perdendo. Queremos dizer para você que há salida, há solução. Incluso, você que está passando por esses problemas ou outros problemas, você nos pode contactar. Há uma pessoa que vai orar por você, que lhe vai escutar. E pode crer que uma orientação, uma oração, sua alma já vai encontrar descanso. Você pode marcar-nos ao 6045-5773. Também traemos músicas, também vamos a traer para você testemunhos e a palavra que sustenta nossa fé. Acompanhe esta música, esta canção linda, esta canção que vá para fortalecer a fé de você. E já regressamos.